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1: Sucesso do Alagaço.
2: Essa é pra machucar, hein?
1: Essa é do nosso terceiro CD. Essa marcou muitos corações.

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1: Que lindo! Que coisa linda, né?
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2: Tem coisas que a gente promete, mas não cumpre, né,

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0: Elsa.
1: Cento e quatro vírgula um.
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1: Guilherme Santiago.
2: Marília. Ai, Loirão. Vamos judiar desse povo.

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0: 4:18.
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0: 4:20.
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0: 4:32.
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0: 4:34.

0: 4:45.
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0: 4:47.

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3: Companheiro.

0: Ai, ai, ai. Você quer dizer, putz, não.
1: Oi, bom dia, bom dia,
0: que
1: bom dia.
0: Que é isso?
1: Ué, já começa assim, já? Chamando o companheiro de companheiro, senhor? E aí, tudo bem? Está no ar o nosso varandeiro.
2: Que hora que esse programa vai acabar?
1: Acabou de começar. Um abraço todo especial pra você. Muita chuva, gente, muita chuva. É, a gente tá tomando aí das famílias que moram perto dos rios aí, já tá alagando, já recebi vídeo logo cedo aí dos nossos amigos companheiros. Oh, meu Deus! E hoje, neste domingo, não tem política, por isso nós estamos no ar, né, senhor?
0: Tem sim, como é que não tem?
1: Ainda tem?
0: Os políticos estão vivos.
1: Não tem o dia de votação, né?
0: Ah, sei.
1: Mas vai ter o segundo turno, né? Provavelmente vai ser domingo.
0: Mas então eu tô enganado, né?
1: Olha, por isso que o senhor mandou colocar... É companheiro.
0: Companheiro, companheiro.
1: É, Diego.
0: Mas hoje
3: alegria e prêmios.
0: Fazia tempo que eu não tomava banho hoje. Eu tomei.
1: Ah, você tomou banho hoje?
0: Tomei.
1: É, hoje. Daqui a pouco nós vamos ver quando choveu, mas muita gente, né, senhor, está com problema
0: tá.
1: De novo, né? Mais uma vez. Eita,
0: encheu lá embaixo
1: de novo. Encheu lá embaixo de novo. Lá no Barro Branco parece que o rio, né, também encheu, né? As famílias também estão ali passando necessidade.
0: Mas o Mariano escapou da enchente.
1: Hã?
0: O Mariano não tá.
1: Não, o Mariano não tá. O Mariano tá lá em Cascavel. Diz ele que só caiu uns pingos. E hoje, senhor? Domingo, pé de cachimbo?
0: Cachimbo de ouro.
1: Bate do touro.
0: E o touro era fraco.
1: É mesmo?
0: Caiu no buraco.
1: Eita, hoje tem sorteio?
0: Tem, e tem um sorteio bom aí já.
1: Atenção São Jorge, Santa Rosa e Aurora, pessoal que tá aí, conta como é que foi a chuva aí, né? Pessoal aí também de Santa Rita, o pessoal dos quatro cantos aí do nosso São Miguel do Iguaçu.
2: É você participando da programação.
1: Muito bem, você participa, você pede sua música e...
4: Que é isso?
0: Tá feio o negócio aqui, tá mais feio que eu.
1: Mas o que você tá fazendo com isso aí? Bom, enquanto nós vamos na primeira música, o guarda do senhor tá trabalhando. Enquanto nós vamos na primeira música, já nós voltamos trazendo muito mais pra você. Bom dia, bom dia!
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1: É a programação.
2: Que velho!
1: Velho,
2: tem um

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1: Hoje eu nem sei que dia é hoje.
3: Se você não sabe, piorou eu.
1: Você sabe que dia é hoje, né, senhor? Ou não?
3: Eu?
1: Hoje é dia 11/11.
3: Fui tirar você da cama hoje.
1: Ei, que história é essa, senhor? Eu tava dormindo, roncando. Aí, de repente, toco meu telefone. Seu Inhô tá ligando pra você.
4: Velho, tentadinho.
1: Esse aí, ó.
4: Esse é seu Inhô.
1: E muita chuva, senhor. Achei que você ia ficar em casa hoje.
3: Rapaz, quando eu saí de casa, fui entrar no carro, a água tava na canela.
1: Lá no Jardim Mariana?
3: É.
1: E aí, o que o senhor fez aí, senhor?
3: Aí, molhei o pezinho. Por isso que eu tô meio rouco.
1: Se o senhor molhou o pezinho, o senhor tinha que ficar em casa.
3: Em casa é pra criança, rapaz.
1: É mesmo?
3: Olha aqui, uai. O que que é isso aqui?
1: Eu não sei.
3: Isso aqui?
1: É barba?
3: Não, é rosto.
1: É outra. Eu pensei que era barba, querido. Mas sonhou, os velhinhos, depois dos 80, fica em casa.
3: É mesmo.
1: Né? E o senhor não fica em casa?
3: Fazendo o quê?
1: É conversando, tomando chimarrão.
3: Isso aí? Né? Chimarrão, não.
1: Não? Não toma chimarrão?
3: Eu não. Não,
1: aqui o Andrezinho aqui.
3: Não, por quê?
1: O Andrezinho.
3: E aí tem que, como é o nome, coloca na...
1: A bomba?
3: É, e daí faz o quê? E daí faz o quê?
1: Chuchupa? Chuchuchupa. Eu não, o senhor não gosta de chuchupa? O senhor gosta, seu Inhô. Olha, gente, você pode participar da programação. Hoje tem. Prêmio?
3: Tem.
1: Tem prêmio?
3: Olha, temos um prêmio bom aí, rapaz. É dia das crianças amanhã, né?
1: É.
3: Até o Valdugo aí da joalheria me deu um prêmio. Tá ali, olha. Já te mostrei. Tá numa caixa.
1: Tá numa caixinha?
3: Tá numa caixa, é pra criança.
1: Quem será que é? Eu vou concorrer hoje, então. Ó, tá escrito aqui, ó. A Nath, lá de Curitiba, escreveu: bom dia, meus miau gatinhos. Oh,
3: eu não sou gatinho. Eu sou um cachorrinho.
1: É um cachorrinho? Ela falou: bom dia, meus gatos. Como é que tá Curitiba aí, minha amiga Nath? Bom dia pra você, seja bem-vinda à nossa programação. Palma pro seu Inhô, palma pro seu Inhô. O seu Inhô é o nosso velhinho da calça preta.
3: Era calça preta, agora não tem.
1: Não.
3: Falar
1: é.
3: Nisso, seu Ayrton, rapaz.
1: Ah, seu Ayrton.
3: Tá ligado conosco, hein?
1: É mesmo?
3: É, tem que preparar uma música pra ele.
1: Será que ele tá mesmo?
3: Tá. Seu Ayrton, eu preciso falar com o senhor. Fazemos o seguinte: eu saio da rádio, o senhor me espera ali 8:10, mais ou menos. Eu tô passando na frente aí.
1: E se tiver chovendo?
3: Aí eu quero falar com o senhor. Certo? Bem de pertinho.
1: Bem de pertinho.
3: Bem agarradinho.
1: Depois dessa, só uma piada.
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6: Padre, tudo bem com o senhor?
7: Oh, meu Deus, este homem de novo. Que cheiro horrível. Será que ele não toma banho?
6: Padre, bom dia.
7: Bom dia, meu filho.
6: O senhor tá fazendo palavra cruzada?
7: Meu filho, por que você não fica quietinho e aproveita a viagem?
6: Eu não tô viajando não, padre. Eu tô indo lá no boteco do Ginivaldo.
7: Tudo bem, meu filho?
6: Eu sou bom em palavra cruzada, padre.
8: Tá, tá, tá.
7: Deixa-me fazer as palavras cruzadas, mas você é muito abusivo.
6: Quem? Eu?
7: Sim, é feio e ainda por cima tem um cheiro insuportável.
6: Feio com cheiro ruim? Se for com duas letras, é culpa.
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1: Ué,
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1: eu não entendi nada.
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2: Jornal.
3: Você não entendeu?
1: Não.
3: Eu não entendi. E eu também não.
1: Ainda bem. Quem tá por aqui? Clayton Luiz Alnier, bom dia. Ah, pensei que eu tava lendo aqui, bom dia meus gatos, mas quem escreveu foi a Nath. Bom dia, povo de Deus, quero participar do sorteio do Dia das Crianças.
3: Quem quer?
1: O Clayton, cedo.
3: Ah, mas ele é cedo.
1: 5h29.
3: Ele não é criança. Ah,
1: não, ele né, mas...
3: Ele tem netinho, acho que, né?
1: Ah, tem netinho.
3: Tem.
1: É, eu também posso. Eu também posso participar.
3: Eu sei o que é o prêmio, mas não quero contar.
1: Ah, não?
3: Não, é pra criança.
1: Então, a partir de agora, 5h30 já pode mandar um recado.
3: Pode.
1: Que quer participar do sorteio.
3: Dá. Tem os outros sorteios, mas esse aqui, especialmente da joalheria Valduga.
1: Valduga, eita nós. No ponteio da viola, senhor, vai pra quem?
3: Esta aqui vai, sabe pra quem? Ele não gosta de viola, mas vamos mandar pra ele. O Mariano lá em Cascavel.
1: Eita nós, vamos lá então. Alô, Mariano. 5h30. Mike Leão. Vamos começar com alto astral. Pra você que tá aqui na sua Rádio Jornal.
3: Presta vintão pra mim.

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0: Não assuste não, tigrada. Eu sou amigo de todo mundo. Gaiteiro, continue tocando, tchê.
1: Ei! O senhor também dançou essa?
2: Eu tô com medo.
1: Tá com medo por quê?
2: O negão
1: tocando Opa!
2: Aí!
3: Quem foi o atrevido que deu tiros aqui na minha festa?
0: O que é que há, índio velho? Fui eu que atirei, por quê?
3: Não!
0: Então, gaiteiro, continue tocando, diabo!
1: O senhor lembra dessa música? Diz que o senhor dançou muito na festa junina?
2: Ih, rapaz!
1: É? O senhor dançava também?
2: Não, eu segurava a criança.
1: Ah, segurava a criança. 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O Oscar tá aqui, ó. Bom dia, toca música aí, Menino da Canoa. Ofereço aí pra todos que estão na audiência. Quero participar do sorteio. É o Oscar de São Vicente.
2: De São Vicente?
1: É.
2: Ué?
1: Não é de São Vicente?
2: Não.
1: Bom dia, hoje tá bom pra andar de barco no centro de São Miguel do Iguaçu. Na volta, eu vou buscar seu Inhô. Ah, é vocês que estavam gritando hoje de manhã aqui?
2: É. Quem que é esse?
1: É o motorista. Hoje de manhã eu tava dormindo, daqui a pouco eu escutei isso, ó.
4: Opa, bom dia, o senhor Inhô mandou mandar mensagem do celular dele aqui.
1: Ah.
4: Que nós estamos aqui na frente te esperando aqui.
1: Ah. E eu dormindo, disse que...
4: Aí se tu descer, nós te leva também, se tu descer aí, nós estamos aqui na frente te esperando.
1: Quem que é isso aqui? O motorista do Uber?
2: É.
1: O senhor mandou o motorista me buscar pra...
2: O Marlon.
1: É o Marlon, e ele que tá aqui, ó, Marlon Rodrigues, grande Marlon, acabei de tocar. Ele não ia vir aqui?
2: Ele disse que vinha, mas ele tem que ligar no meu celular, né?
1: É mesmo?
2: É, por não liberar a porta pra ele aí.
1: Ah, tá, quem que é esse aqui que tá chegando agora? Deixa eu ver aqui. Alô?
5: Ô, velho. Velho da calça preta, chocolate. Bom dia, aquele abraço.
1: Chocolate.
5: Muita chuva, que Deus mande.
1: Meu Deus.
5: Ele tá lagando São Miguel do Iguaçu aí.
1: Isso mesmo.
5: Chuva demais.
1: Aí, ó. Meu amigo.
2: Cum. Esse é amigo mesmo.
1: É mesmo?
2: É, esse aí te digo uma coisa, rapaz. Onde ele vai, eu deixo o rastro.
1: Olha. Olha aí, Cum. Você viu? Vamos de música!
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1: E do Silva, na hora do mate.
2: Esse é do seu Ayrton, né?
1: Beleza.
2: Sogro do Alemão.
1: Muito bem.

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Tome lá, negrinho. Leve esta moeda no caixão e diga lá pro seu Deus: manda chuva no meu chão. Já que acredita nele, leve pra ele esta encomenda e que mande 10 tostões de chuva

0: seu dia.
1: Bem-vindo, seu Lavar.
2: E aí, seu Iô?
3: Aí eu tava falando com o Cum.
2: É eu? Cum? O que o Cum tá fazendo aqui na área?
3: O Cum tá lá no, na fazenda dele.
2: Ah, eu achei que ele tava viajando.
3: Não, tá lá na fazenda dele.
2: O Sidão mandou um recado aqui, ó. Quem tu quer, Sidão?
4: Bom dia. Quem fala aqui é o Crécio.
2: Crécio?
4: Fala com vocês, querido, que é os trombos que ele é com o carro encaixado.
2: Ah, tá. Ele disse que quer buscar o senhor.
4: Bom dia, agradecer.
2: Vai colocar no sorteio, coloca aí.
4: Bota aí esse dono
2: pra
4: vocês.
2: Fique
4: com Deus.
2: É, olha, nós vamos fazer primeiro assim, ó. A primeira é baixinha, vamos falar baixinha. Menininha. Primeira menininha, ela tem que ter até 11 anos. Se mandar recado pra nós, daí a gente vai colocar ela no sorteio.
3: E eu vou contar o que é.
2: Vai contar, então conta aqui.
3: É um brinco bonito.
2: Ah, então os meninos também podem usar brinco, né?
3: Até você pode.
2: Eu não.
3: Ué, por que que não?
2: Por que, senhor? O senhor não tem nada contra usar brinco?
3: Correntinha no pé.
2: É, correntinha no pé. Ué, pode.
3: Até papagaio usa.
2: Claro. O Cum deu bom dia e mandou uma cuia de chimarrão pro senhor, já que o senhor disse que o senhor gosta de chupar bomba. Aí, ó, ele mandou aqui, ó.
3: Ele tá chupando.
2: É, mesmo? Então.
3: E ele quer uma música boa, hein?
2: É.
3: Ele quer uma música boa e depois nós vamos mandar uma boa para alguém que tá escutando, que ele mandou.
2: Ah, é?
3: É. Mas vai lá na frente. Agora não. Vamos aquecer o fogão primeiro.
2: Isso, depois do padre, daí a gente vai começar a atender a você através do telefone. Gente, se tiver alguma menina, é o prêmio feminino, é um brinco, quiser mandar um recado, aqui a gente vai sortear. Tem que ser a criança mandar, né, senhor?
3: Tem que ser criança.
2: Eu sou criança.
3: Eu também sou nenê.
2: Então, eu não entendi o que o Sidão mandou um recado, disse que quem foi buscar o senhor lá na sua casa hoje chovendo foi o Clécio. Eu não entendi.
3: Foi buscar ele. Eu não sei o que o povo quer que eu morra.
2: Não.
5: Velho, tentadinho. Esse é seu Iô.
2: Não, senhor, é que o senhor tá batendo recorde.
3: Não, mas o negócio é o seguinte.
2: Ah, olha, ó. Faleceu o seu Ned Pilon, né? Seu Ned que fez muito por São Miguel do Iguaçu, né? E também faleceu, né, o Canhoto, que jogou muita bola aqui por São Miguel do Iguaçu, viu, senhor? O senhor chegou a conhecer?
3: Conheci.
2: E o seu Ned Pilon também, das antigas, ajudou muito São Miguel, construiu São Miguel, ajudou na construção, né? E então hoje, foi ontem, né? Com pesar, né? Já anunciou, né? O seu Ned Pilone teve 81 anos de idade, esposo da dona Celina Nardelli, né? Pilone, né? O pai da Yuka. Quem que? A Yuka estudou comigo lá no colégio, nas irmãs, né? E o Ermo. Como é que é o nome? Rocalis. E Henrique, ó, um nome diferente.
3: Esse aí é complicado.
2: Emerocalis. Então, seu Ned Pilone, né, nasceu no dia 5 de junho de 45 e faleceu aí no dia 10.
3: Bem no tempo que acabou a guerra.
2: Bem no tempo que acabou. Ah, foi 5 de julho, né?
3: É.
2: E faleceu, né, no dia 10, ontem, de 2026. É.
3: Minha esposa é de 45 também.
2: É de 45 também? É. Tá aí, o meu amigo Canhoto, todo mundo conhece o meu amigo Canhoto também.
3: Era Canhoto?
2: Era, Ayrton Tavares era o nome dele, nasceu no dia 7 do 3 aí de 73. Eu nasci em 71, e ele é mais novo que eu, hein? E faleceu ontem também no dia 10, né? Ayrton Tavares é o nome dele, o famoso Canhoto, 53 anos de idade. É, filho da dona Dalila, tá aí então. Duas personalidades aqui do nosso município, né, que foi morar com o nosso Deus Pai Todo-Poderoso. A gente vai pro padre, daqui a pouco a gente volta, né, senhor?
3: É.
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0: Bom dia, querido povo de Deus. Nós estamos em pleno domingo do mês de setembro, pedindo a Deus Nosso Senhor as graças e bênçãos do céu. Filhos e filhas, hoje é o dia da Bíblia. Palavra de Deus, que a palavra de Deus esteja em nossa vida. Vamos juntos pedir: Senhor, ilumina a minha vida. Senhor, ilumina o meu viver. Vamos rezar juntos? No início deste domingo e durante toda a semana, em nome do Pai, do Filho e do Espírito Santo. Amém. Senhor Deus da vida, que criastes o homem à vossa imagem e semelhança, pensastes com amor os caminhos a serem percorridos para nossa felicidade e salvação. Senhor, por muitas razões a humanidade se perdeu dos preceitos. Por isso mandastes os profetas e, por fim, nosso Senhor Jesus Cristo, para nos trazer a plena revelação do verdadeiro amor a Deus, ao próximo e a nós mesmos. Obrigado, Senhor, por deixar esta revelação na palavra. Palavra que nos orienta, palavra que nos corrige, palavra que nos ilumina, palavra que nos traz dignidade de filhos de Deus. Manda teu Espírito, Senhor, no início deste dia, para que compreendamos esta palavra e, compreendendo-a, possamos vivê-la. Manda teu Espírito, Senhor, com o dom do entendimento, com o dom da sabedoria, e que possamos ver os teus sinais em tudo e em todos. Senhor, recorremos a Santa Teresinha do Menino Jesus, ela, tão íntima de nosso Senhor Jesus Cristo, possa nos valer nesta manhã. Santa Teresinha do Menino Jesus, fazei-nos simples e dóceis, humildes e confiantes. Santa Teresinha, que prometestes passar o vosso céu fazendo bem sobre a terra sem descanso, eu me recomendo a vós, Santa Teresinha. Ajudai-me a viver tão profundamente unido a Jesus, tão profundamente vivenciando os mandamentos e os santos evangelhos, que eu possa um dia estar convosco no reino de Deus. Santa Teresinha, não se canse de interceder por mim, até de ver-me um dia no céu com os anjos e santos. Pai nosso, que estais no céu, santificado seja o vosso nome. Venha a nós o vosso reino, seja feita a vossa vontade, assim na terra como no céu. O pão nosso de cada dia nos dai hoje, perdoai-nos as nossas ofensas, assim como nós perdoamos a quem nos tem ofendido. E não nos deixeis cair em tentação, mas livrai-nos do mal. Amém. Ó Deus, para o dia de hoje, que a Bíblia esteja em minha mão, a palavra de Deus no meu coração e os meus pés na missão. Um bom dia a todos. Amém.
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1: Já de volta. É, hoje isso.
2: Foi furado o negócio aqui.
1: Foi passear ontem então, senhor?
2: O senhor foi passear?
1: Na prefeitura? É.
2: Fui lá, rapaz. Diz que vão arrumar uma boca pra mim?
1: Não, é, o que o senhor quer fazer? O senhor tem que descansar, senhor.
2: Não, boca de lobo. Para limpar.
1: Por quê?
2: Ué.
1: Pra que
2: dando
1: que
2: você... muita chuva aí.
1: Ah.
2: E daí vou te contar uma de boa.
1: Opa.
2: O prefeito veio me cumprimentar.
1: Bebida,
2: é, me deu a mão assim, peguei na mão do prefeito.
1: Ah.
2: Ele perguntou, tá bom? Eu digo, tô bom. Não tô. E o senhor disse, eu tô melhor agora.
1: Isso. E ele não falou assim, não, quantos anos o senhor tem? E aí, não?
2: O que tem a idade?
1: Nada, não. Me contaram que o senhor casou com 16 anos, eu não acreditei.
2: 16 anos, nem sabia namorar, rapaz.
1: Como não?
2: Eu não.
1: Não, hoje em dia,
2: eu,
1: né?
2: Eu era do interior, lá não se namorava, olhava, só olhava pra moça pelo vão da cerca.
1: É mesmo? E se o galo cantava?
2: O que esse cara quer comigo?
1: O quê? Ainda ontem chorei de saudade, 6 horas e 6
2: minutos. Este aqui é do Cum, hein?
1: Do Cum?
2: Do Cum. Pediu uma música boa com o João e Marciano.
1: Aham.
2: Ele vai chorar agora.
1: Eita, e o menino da canoa? O menino da canoa, quem pediu foi ele.
2: Não, ele pediu uma do Mineiro e Marciano.
1: E sim.
2: E depois tem uma outra aí, o Carmaíra.
1: E é de São Vicente, o menino.
2: Ah, de São Vicente.
1: É, Oscar Lopes.
2: Ah, então não é o outro Oscar.
1: Não,
2: tem dois Oscar.
1: Tem dois Oscar. Esse é o Oscar Lopes, em Nhaus.
2: Nhaus.
1: Nem Neugaus. Ele pediu o menino da canoa.
2: Então, tá, vamos atender ele.
1: Vamos lá, então. Atendendo ouvinte a partir de agora. E você pode participar do sorteio. O Varandão vai sortear hoje vários prêmios. E a criança que participar, né, do sexo feminino, a menininha, né, ou menininho, pode participar, vai concorrer a um prêmio também, né, senhor?
2: E criança também, né?
1: Criança também. Eu também sou.
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12: Eita, viu que matéria difícil, né, senhor? É, um rapaz de 20 anos entrou na igreja e chutou o santo, né? É, falou palavras horríveis.
13: Agora vão querer pôr nas costas do Bolsonaro. Não, do filho do Bolsonaro. Mas tudo agora é o filho do Bolsonaro.
12: Mas ele gritou.
13: É. Tudo é.
12: Mas ele gritou.
13: Ah, rapaz.
12: Esse... O senhor fica bravo, senhor?
13: Agora sim. O caboclo roubou.
12: Mas, ah, mas ele que gritou lá. Ele não sei o que.
13: Gritou nada, rapaz.
12: Mariano, fala aí.
14: Bom dia, meu povo.
12: Bom dia.
14: E daí, senhor? Tudo certo?
12: Tá nervoso.
14: Muita chuva. Sou Valdecir.
12: Opa.
14: Tranquilo?
12: Tranquilo.
14: Pois é, aqui em Cascavel começou a chover agora também.
12: Ah, viu?
14: Tava dando uma trégua um pouco, mas agora começou de novo. Chovendo bastante. Tá virado em água, né?
12: É.
14: Mas fazer aqui, Deus sabe o que faz, né? Deu bastante chuva. Mas vamos agradecer esse domingo. Deus abençoe a todos, né?
12: Uhum.
14: Meu sentimento para as famílias lutadas aí.
12: Sim.
14: Né? Que Deus abençoe eles, né?
12: Sim.
14: Que Deus dê um bom lugar para esse povo aí. São Nélio, outro canhoto.

0: Né? Deus conforte o coração da família deles. Né? E um abraço. Deus abençoe.
1: Amém.
2: Tá aí, nosso amigo
1: Mariano.
2: Mariano que tá,
1: tá lá em Cascavel, né?
2: É, já passou, como é que tava a chuva lá, né? Muita chuva lá, né, senhor?
1: Não tem, é? Passou.
2: Tem bastante chuva.
1: É.
2: Um abraço todo especial, seja bem-vindo ao nosso programa, o nosso amigo Mariano. Tem mais pessoas aqui na nossa programação. E você é o nosso Arlete Rizzo. Bom dia, meus amigos, bom domingo. Não percam só o programa de vocês. Meu esposo e eu gostamos muito de vocês. Principalmente o Moreninho. Opa! O jovem, ela falou jovem. Jovem, o senhor
1: Eu pra mim, se gostar de mim, gostou. Se não gostar, tanto faz.
2: Ele tá nervoso.
1: Deus gosta de mim.
2: Não, mas ele gosta, ela gosta do senhor. Toca música de Gina e Gino, Nossa Senhora Aparecida.
1: É boa.
2: Pelo dia, né? Que vai ser amanhã, né?
1: De amanhã.
2: Nossa Senhora Aparecida. Então, daqui a pouquinho.
1: Você não vai pra lá?
2: Aonde?
1: Em Aparecida?
2: Eu não consigo andar, senhor.
1: Tapolândia?
2: O senhor vai andando até lá?
1: Eu vou de carro.
2: Ah, de carro? Eu achei que você ia andando. Mas lá de carro, lá em São Vicente, hoje vai ter a festa, tá?
1: Tem.
2: Até mesmo com a chuva.
1: O homem já ligou pra nós aí, né?
2: Já ligou.
1: Qual o nome dele?
2: É Turossi.
3: Rádio Web Turossi Mania, também pelo YouTube. Nós vamos contar a história das quatro paredes. Lá pelos anos de 1985, o Turossi, morador em São Vicente, São Miguel do Iguaçu, Paraná, ia para Foz do Iguaçu vender produtos hortifrutos granjeiros. Os produtos que eu não conseguia vender na Ceasa, eu vendia num pequeno hotel, onde servia comida para os campistas. Mas uma senhora se sentou-se numa mesa próxima nossa e começou a contar sua história e chorar. Tenho duas filhas, meu marido só faz negócios mal feitos. Foi tudo a perder e falou: você nunca deseja estar dentro da... deseja estar dentro daquelas quatro paredes.
2: Lá por cima. Aí, ó, viu? Gostou dessa, senhor? Opa. Agora não parou mais de falar. Tá dentro das quatro paredes. Gostou dessa? O senhor não riu?
1: Eu escutei.
2: Ah, mas o senhor riu? O senhor não riu?
1: E você riu?
2: 6:25!
1: Gente boa, né? Nosso amigão.
2: Nosso amigão Turossi, um abraço todo especial. Seja bem-vindo à nossa programação. Olha, tem mais gente participando aqui. A Neuza Nienoff, bom dia. Quero participar do sorteio, a Neuza, da linha Piazza. O senhor conhece?
1: Conheço. Gente boa, o marido dela também.
2: É mesmo?
1: É.
2: O senhor conhece?
1: Conheço eles.
2: Vamos ver que tem mais gente aqui, ó. Mais gente chegando aqui na nossa programação. O pessoal começou a participar.
4: Bom dia, meu tio. Começa o pão.
2: Opa.
4: Deus te abençoe. Bastante saúde, paz, alegria aí. Um abraço pra você. E do nosso amigo aí. Como é que é o nome do outro locutor ali?
2: Lindo.
4: Esqueci o nome do amigo aí que te ajuda aí. Uma variedade.
2: Lindo.
4: Vai ficando velho, vai ficando meio caduco. Um abraço, meu tio. Deus o proteja. Seja o nome.
5: Valdeci Gonçalves.
4: Eu Valdeci. Um abraço, Valdeci.
2: Meu pai.
4: Beijo.
2: Um som mental?
4: Peço. Ó, se for possível, tocar Pássaro Sem Ninho para nós cuidar.
2: Pássaro Sem Ninho.
4: Com azul, com barulho da chuva. Deixa eu ver a noite inteira. Quero ver se eu saio para São Miguel hoje. Em nome de Jesus. Um abraço.
2: Um abraço, tá aí, olha que lindo.
1: Sabe quem que é esse aí?
2: Quem?
1: Que é o Alfredo.
2: Alfredo?
1: É.
2: Grande
1: é o
2: Alfredo.
1: Gaúcho, rapaz.
2: É gaúcho?
1: Gaúcho, ele usa bota, chapéu, bombacha.
2: Que
1: rapaz. E tem esse aqui, olha.
2: Ah, é?
1: Dedo, não é dinheiro.
2: Ah, achei que era dedo.
6: Bom dia, seu João Silva. Bom dia, amigo Valdeci. Gostaria de ouvir a música
5: Angina e Gênio, Nossa Senhora Aparecida. Tenha um bom trabalho, um bom domingo e depois um bom começo de semana. E que Nossa Senhora Aparecida nos abençoe hoje e sempre a todos da Rádio Senhor Silva, meu amigo Valdeci, com bastante saúde. Programa maravilhoso.
2: Olha, dona Nadira também tá com volume a toda aqui na nossa rádio.
1: Mas eu sou bonito, né?
2: Eu não sei. Ué? O senhor é um velhinho arrumado.
1: É velhinho, rapaz. Eu não sou velhinho. Eu sou velhão.
2: Eita, pra Nath lá de Curitiba. Ela pediu e vai curtir do outro lado da cidade. Será por que ela pediu essa?
1: Eu sei. Vendo tudo.

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0: É verdade isso, senhor?
1: Não sei.
0: Ué, disse que o senhor deu um rádio de pilha pra mocinha. Sim, e a mocinha. Ela doou o rádio. Ela deu rádio. É o Varandão do seu rádio.
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0: Bom dia, bom dia.
1: Eu vou descer lá no mosquito.
0: Ah, é mosquito. Ah, é mosquito hoje. É, você tem oferta de carnes.
1: Carne de churrasco, rapaz.
0: Churrasco
1: campeiro lá.
0: Que maravilha, hein?
1: Que barato que tu.
0: Um abraço todo especial aí pro meu amigo que tá sempre ligado aqui. Bom dia, senhor! Eu também tô na escuta. É, aqui no Rio Grande do Sul, Santa Catarina, Rio do Sul. Ah, tá. Rio Grande do Sul. Rio do Sul, Santa Catarina. Feliz domingo a todos. É a Iris, tá lá no Rio do Sul.
1: Quem?
0: A Iris.
1: Lá em Santa Catarina?
0: Isso, tá lá passeando.
1: E tem uma música pra ela aí.
0: Entendeu?
1: Foi mandado.
0: Eita,
1: é nós. Vestido colorado,
0: vestido
1: hein?
0: Vestido colorado. É. Daqui a pouquinho tem a música da Dona Adira também, que pediu a música da Nossa Senhora Aparecida. Quem mais pediu? A Dona Silvana também pediu. Calma, gente. O pessoal já tá ligando aqui no celular desesperado. Ou tem sorteio hoje? Estão perguntando aí, senhor.
1: Mas claro que tem, né?
0: É mesmo?
1: Uhum. É. E tem um. Mas o Valduga ali.
0: Valduga, a criança que ligar vai concorrer um brinco lindo.
1: Lindo. É. Leva com a sacolinha bonita também, né?
0: Muito bem. Wagner Adamante tá curtindo a programação. Giovana Santos. Alô, bom dia. Maria Clara. É também o nosso amigo Antônio Toriani. Alô, Toriani, grande locutor também. Aí das antigas, Lindomar Natividade, bom dia pro André Luiz Raicic, meu amigo Raicic, e também a Franciele Ferreira e a Bruna, olha aqui, participando do sorteio, a filha do Juninho, hein? Conhece a filha do Juninho?
1: Qual?
0: Essa aqui, ó.
3: Que hora que esse programa vai acabar?
0: A Gabi. Gabi acordou cedo, hein? Um abraço pra Gabi que tá curtindo a programação.
4: Coloque meu nome no sorteio.
0: Que coisa. 6h42, um abraço especial, pessoal. Tá participando um pouco. Hoje é por causa da muita chuva, né, senhor?
1: Aqui não tá chovendo?
0: Tá chovendo sim.
1: Vai ser mentiroso.
0: Lindomar Vivan, bom dia. Senhor, tá chovendo. Ou tem sol? Eu acho que tem sol.
1: Aquela música que saiu agora há pouco é do prefeito, você não qual? Falou.
0: Ah, rapaz. Os dois passarinhos?
1: Era do prefeito Mota aí, rapaz.
0: Um abraço pro seu prefeitão, tá curtindo a programação. O prefeito tá correndo, porque deu uma chuvarada aí em volta aí. E eles estão correndo porque encheu o rio, né? Bom dia, estamos ligados. Clevenildo Minonso, quero participar do sorteio, não esquece de mim. Muito bem. Dona Nadira, primeiro tem um vestido colorado, na sequência tem Nossa Senhora Aparecida com Gini Gelo.
1: Essa aí, vestido colorado, vai para Santa Catarina?
0: Santa Catarina. Rio do Sul.
1: Rio do Sul.
0: Isso. Santa Catarina. A Iris. Muito bem. Bom dia, Valdecir. É o Evandro. Quero participar do sorteio. Tô escutando vocês. Alô, Evandrão. Aquele abraço pra você.
1: Ele me fez um favor agora esse dia.
0: Fez mesmo?
1: Fez. Sabe o que ele fez? O
0: quê?
1: Descascou uma bala pra mim.
0: Puxa vida, mas o senhor vai pedir pra um descascar uma bala, senhor? Mas eu não acredito.
5: Bom dia, senhor. Bom dia, Valdecir. Islanda. Pela música ao lado de Deus. Sim, é sorteio. É participar do sorteio.
0: Meu
5: bom dia, abençoados.
0: Bom dia.
5: Pra todos os ouvintes e amigos.
0: Ela acordou cedo hoje pra mandar.
1: É cedo, isso aqui não é cedo, Mara.
0: Hein, o senhor descasca. Eu tô imaginando o senhor chegar pra ele e falar: descasca minha bala.
1: Não, eu não pedi. Eu cheguei ali no espaço comer. Ele veio assim. Eu não tava conseguindo descascar a bala, né? Ele disse: deixa que eu descasque.
0: Eu
1: tiro o papelzinho, não é descascar.
0: Tiro o papelzinho.
1: Não é descascar.
0: 6h44 depois dessa.

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1: Começou a morrer o gado do fazendeiro. Fazendeiro chamou o capataz e falou: escuta, você não deu a vacina no gado? Olha, patrão, eu já dei remédio pra boca, dei vacina, espetei tudo quanto foi vaca. Não dá, continua morrendo. Mas escutei falar que tem um mineirinho de Muzambim, ele é benzedor. Ele faz uma simpatia no pasto, não para de morrer, não morre mais nem uma cabeça. O fazendeiro falou: vai buscar o homem. O que que tá esperando? Vai buscar. Aí capataz viajou. Depois de uns 3 dias, chegou com o mineirinho na garupa do cavalo, baixinho, do chapéu atolado. O que que tá acontecendo, patrão? Olha, meu gado tá morrendo tudo, que você é bom benzedor. O mineirinho falou: é, quando eu passei na porteira ali, já vi que tá enfeitiçada a fazenda. Tem que fazer um benzimento aqui rápido, senão vai morrer o rebanho tudo. Nisso vem chegando a mulher do fazendeiro. A mulher com uma mini saia. A mini saia da mulher foi feita numa gravata borboleta e ainda sobrou pano. Ah, o mineirinho olhou naqueles pernão e engoliu até seco. Como querendo dizer, é hoje. Aí terminando assim, o capataz falou: patrão, olha o boi tremendo lá no pasto, é daquele jeito que começa. O fazendeiro falou: vamos, mineirinho, começa logo o trabalho seu. Tá bom, patrão. Escreve pra mim o nome dos boi e das vacas que o senhor quer que eu serve primeiro. E de zói na mulher, né? Aí o fazendeiro fez uma lista de nome num papel, deu pra ele, e ele: patrão, pra mim fazer a simpatia, eu vou ter que ficar fechado num quarto escuro junto com a mulher bonita. Aí o fazendeiro falou: mas tá danado, aqui na fazenda só tem a minha mulher. É, serve, né? Serve. Tá bom, então vamos pra lá. Aí foram lá pro quarto escuro, a mulher entrou, o mineirinho entrou, tudo assanhado, arrumando o bigodinho. O fazendeiro foi entrando, ele falou: não, patrão, o senhor não pode. É só eu que a mulher, senão a simpatia não cola. Aí o fazendeiro recuou: vê lá o que você vai fazer, hein? Mineirinho com a mulher lá dentro, trancaram a porta, aquela escuridão. O fazendeiro ficou pro lado de fora escutando. Aí, de repente, escutou quando o mineirinho falou: oi, dona, eu vou passar a mão no seu pé pra sarvar o boi Tomé. Aí o fazendeiro falou: graças a Deus, o boi Tomé tá sarvo. Agora vou passar a mão na canela pra sarvar a vaca amarela. Olha, eu vou passar a mão no joelho pra sarvar o boi vermelho. O fazendeiro já começou a coçar a cabeça. Agora vou passar a mão na coxa pra sarvar a vaca moxa. O fazendeiro falou: mineirinho, a vaca preta e o boi zibu pode deixar morrer.
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8: De volta no seu rádio. O seu Inho Silva, o velhinho da calça preta.
9: Você conhece o pescoço?
8: Pescoço não.
9: Não conhece o pescoço?
8: Não, pescoço não.
9: Amigo do Petril?
8: Ah, sim, ó, ganhou o pescoço com ele.
9: Oh, o Petril. O Toco. Ligado conosco.
8: Opa, o pessoal tá ligando aqui pedindo música.
9: Tá.
8: Ligado, quem mais?
9: Eu. Você.
8: É, nós estamos ligados.
9: Severo.
8: É, o meu amigo aqui, já tá por aqui também, o Zé Pintor. Conhece o José Classen? O Zé Pintor?
9: Conheço.
8: Olá, dona Natalina, fala aí, seja bem-vinda.
10: Bom dia, Valdecir, bom dia, senhor. Quem popular que é? Chocolate.
8: Ah, eu.
10: Queria ouvir a música.
8: É o Saradão.
10: Dudu Dalvan, espinheiro danado, o participante do sorteio. Gilson de Souza.
8: Gilson de Souza.
10: O pedreiro.
8: Saradão. Conhece o pedreiro Saradão? Ou não?
9: Conheço.
8: Conhece, seu Inho. Deixa eu ver quem mais.
9: Aqui, seu tio tá brabo conosco, hein?
8: É mesmo?
9: É.
8: Bom dia.
9: Nós não mandamos música pra ele?
8: Tem que mandar uma mão.
9: É.
8: Bom dia, quero participar do sorteio. É, feliz domingo pra vocês, Zé Pintor. É, Arime Nonso, conhece?
9: Conheço.
8: Quer participar do sorteio também. A Neuza. Bom dia, senhor. Bom dia, Valdecir. Quero participar do sorteio. Tem mais aqui, ó. Alô, você que tá ligado. É, deixa eu ver quem tá aqui. Bom dia. É, eu gostaria de participar do sorteio. Adriana da Leme, lá da Guanabara. Alô, Guanabara. Como é que tava a chuva aí na Guanabara hoje, será, hein? É, lá na Guanabara choveu bastante também, né?
9: Tá perto de Iguaçu, né?
8: Tem um alerta aí pra Foz do Iguaçu, Cascavel, Toledo, Palotina. E é muita chuva, hein?
9: Olha, São Miguel não, né?
8: É hoje, ó. Hoje em São Miguel nublado, com forte chuva. Chuva 30. Forte durante o dia e a noite.
9: 30.
8: A chuva diminui de intensidade, mas não para. Ela já diminuiu, mas não parou ainda, né?
9: Como é que eu vou embora?
8: Ué, não sei. O senhor vai caminhando e cantando, seguindo a canção. Vai caminhando e cantando. O homem ficou bravo aí. Amanhã, senhor, segunda-feira, tempo severo com chuva forte e trovoada de manhã e à tarde e à noite.
9: Severo, cara?
8: Não é o severo.
9: É o tempo. Verde?
8: Não é o tempo.
9: São Jorge?
8: É o severo, é verdade. Aí quando você pensa que vai melhorar, olha, pode chover 52 milímetros na segunda-feira, hein? Quando você pensa que vai melhorar, vai chover 16,4 milímetros na terça. Sol, né? Fechando ainda de manhã com chuva e fica forte à tarde e à noite. Tempo fica mal.
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8: Opa, fala aí, João.
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8: Não? 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
9: De quem?
8: O Clécer. Pertinho do Clécer.
11: Que velho atentadinho. Esse é São Miguel.
8: Floricultura, pra você comprar as flores mais lindas de São Miguel.
9: E o Severo, o que aconteceu com o Severo, hein?
8: O Severo hoje não veio, não. Eu acho que tá
9: eu sem... sei o que aconteceu com ele. Eu sei.
8: Tá doente?
9: Não. Foi picar lenha.
8: É, meu Deus.
9: Rachar lenha.
8: Coitado, foi rachar a lenha. Ixi. Opa, quem que tá gritando aí?
12: Bom dia, senhor. Bom dia aí. Valdecir, quero participar desse sorteio aí, né? Vamos ver se hoje eu ganho alguma coisa aí, tá louco?
8: Eu?
12: Só participa, que nem diz outro. Só compete, não ganha nada, você tá doido?
8: É o Marlon. O Marlon tá gritando lá embaixo.
9: Ah, ele tá onde?
8: Ele disse que só participa do sorteio e não ganha nada.
9: Mas é o Marlon motorista?
8: É, o Marlon.
9: Ele não veio?
8: Não, ele só mandou dizer que ele quer participar do sorteio. Bom dia, quero participar do sorteio. Tá? Josefina Fazini, eu queria ouvir a música com Abel e Caim, Mãe Amorosa. Tem ainda?
9: Tem.
8: Muito bem. E qual que é o do seu tio?
9: É viola, rapaz.
8: É viola. Então daqui a pouco vou machar uma viola pra ele.
9: E o Jonas, nosso amigo aí também.
8: Muito bem. Tá por aqui?
9: Tá.
8: Mas manda ele passar lá então, senhor. É pro senhor passar lá, não sei aonde.
9: É, eu vou passar lá no Crest, mas não.
8: Passa lá, 77.

0: É, vai pro senhor passar lá na NAT.
1: Onde?
0: Na NAT.
1: Ih, mas tá longe.
0: É logo ali, ela falou.
1: Logo ali? Curitiba?
0: Curitiba.
1: Pertinho, né?
0: Passa lá. Agora eu sou 77.
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0: Que linda essa música, seu Nho.
1: Eu tava chorando.
0: Tá chorando por quê? Depois, quando o senhor...
2: Ô, vovô Nho, você vem de croque?
0: Quando o senhor vem de croque hoje...
1: Hoje não deu pra vir de croque.
0: Quero ver como é que o senhor vai fazer pra ir embora agora com essa chuva. Olha quem voltou aqui, ó.
3: Oi, meu amigo Valdeci, seu Nho Silva. Eu fui olhar agora no meu medidor de água lá. De sexta-feira à noite até agora, já tem 170 milímetros. Choveu a noite inteira, tá sobrando água nas roças. Pensa numa chuva. Ainda bem que não veio com temporal.
0: Além do Ipiranga.
3: Eu fiquei sem luz de sexta-feira à noite até ontem à noite.
0: Viu, senhor?
3: Tá complicado, mas vai fazer o quê? Ainda bem que a gente tá bem, tá tudo certo, né? Enquanto é assim, vamos agradecer a Deus e a Nossa Senhora Aparecida, né? Um bom dia, só pra informar, aqui no sítio do Carminati.
0: Tá aí, um abraço especial pra dona Nadira. Você viu que chuva, senhor? E vai até terça-feira essa chuva aí, pelo que...
1: Não diga assim.
0: O Cimepar tá falando aqui, vai até terça, né? Amanhã é pra chover bastante ainda. E depois, daí na terça, dá uma acalmada. O que foi, senhor Nacre?
1: Eu vou te contar.
0: É da chuva?
1: Não. Eu estava sentado lá esperando meu amigo Jonas lá, que eu queria falar com ele. De repente saiu uma moça lá, uma mulher lá, dali do lado do relógio ponto lá. Mas que mulher linda, pai do céu.
0: Ué?
1: Igual aquelas... artista de cinema, não é de novela, não. De cinema. Que mulher bonita. Como é que pode, né?
0: E ela falou, oi, senhor?
1: Não, eu conversei com ela. O marido dela, etc. Até tudo cheio.
0: Vai
1: mulher
0: cara...
1: bonita daquela.
0: Vai que o cara é segurança ali na prefeitura.
1: Não, mas não tem problema que seja. Eu tô achando bonita. Você é feio, né?
0: Não, eu sou lindo. Lindo.
1: E eu?
4: Só mais um pouquinho.
0: O senhor é lindinho.
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0: Cleusa Vieira, bom dia. Gostaria de participar do sorteio se tiver.
1: Chamou de gatão?
0: Não, bom dia, seu Nhozão. Nhozão, o homem é magrelo, fraquinho.
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0: Calma.
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0: Calma.
2: Que hora que esse programa vai acabar?
1: Depois que nós for comer cachorro quente, aonde?
0: Lá no Dogão.
1: Tem cachorro bom lá, né?
0: Mas de manhã, sim, senhor.
1: Não tem hora pra comer.
0: Não tem hora?
1: Você come. Tem hora pra comer?
0: Não. Eu é toda hora. Aula! Quem foi, senhor?
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0: E daí? Agora é Varandão 104.
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0: Muito bem, olha, você vai participando, né? Vai pedindo a sua música. E olha, nós tocamos a música aí pro nosso amigo lá, que tá curtindo a programação. Lourenço Lorival, Menino Caçador. Foi pro chefe.
1: Foi.
0: E
1: estão pedindo um aí.
0: Qual? Não é aquela que eu tô pensando.
1: É aquela mesmo.
0: É isso. Aquela já acabou o tempo dela, assim.
1: Não.
0: Daqui a pouco a gente volta
1: com a Taça da Dor.
0: Taça da Dor. O senhor não tava lembrando o nome, né?
1: Tinha um pedido aí pra mim.
0: E quem pediu?
1: Eu comi queijo bastante e tava ficando esquecido. Você sabia que quem come queijo esquece?
0: É mesmo?
1: Você come, né?
0: Eu não. E aí?
1: Porque você não paga
0: a conta. E a idade? Não, mas é que daí esse esquecimento é que eu bati a cabeça. E não esquece. Até você que eu tô devendo, o seu Nho vai passar aí segunda-feira.
1: Segunda não. Eu só vou quinta-feira.

0: Ah, quinta-feira?
1: Quinta-feira. Olha aqui, olha. Oh! Azulzinho.
0: Eita, o que é isso aí? Um cartão?
1: Não, comprimido azul.
2: Ah, tá.

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2: 7:32. Olha, a Larissa tá participando, tem 10 aninhos. A Gabriela, né, tá participando também, tem 11 aninhos. A Fernanda, tem 9 aninhos. A Adriele tem 8 aninhos. E também a Jéssica tem 12 aninhos, tá participando do sorteio, viu, senhor?
3: Do
2: a Gabriela Carminati também tá participando.
3: Do brinco, né?
2: Do brinco.
3: Isso.
2: É feminino, né? De menina.
3: E eu vou te dizer uma coisa. Mas tá bonita aquela praça ali, né?
2: Você gostou? Eu já tomei banho no Chafariz.
3: Já?
2: Já. Faltou água em casa, eu corri lá no Chafariz, tomei banho de graça.
3: Então tem que mandar.
2: A praça tá de parabéns ali. Tá. Rua coberta. Lembrando que o final de semana que vem nós temos a Oktoberfest, né? A festa da alemã ali da Aurora do Iguaçu, dia 18 e 19. Seu Inhô vai dançar de alemão, tô ligado.
3: Que dançou de alemão, não. Vou dançar.
2: O senhor vai estar vestido de alemão?
3: Não, eu vou dançar sabe de o quê? De croque.
2: De croque? Mas o senhor não ia cantar aquela música Pega na minha mereca, não sei o quê?
3: Ia.
2: Você não ia cantar Pega. É marreca o nome da música?
3: Uhum.
2: Vamos ver se tem aqui.
3: Claro que tem.
2: Não, não deve ter, não.
3: Claro que
2: tem. Ah, não. Ah, não, mas aqui tem. Mas é Oktoberfest aqui?
3: É.
2: Vamos ver então. Vamos lá. Eita, mano.

0: O senhor não pode pular assim tanto, senhor.
1: Eu não tô pulando, eu tô saltando.
0: Então, mas se o senhor saltar muito assim, vai doer o seu coluna.

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1: Aí, pra quem vai na Oktoberfest próximo domingo, né?
2: Viu? É. Vamos mandar uma música pro...
1: O Clyde falou, quero participar do sorteio. A minha esposa Lerner. A criançada vai concorrer a um brinco. Como é feminino, nós vamos sortear só para as meninas, né, senhor?
2: Isso.
1: A dona Iris, bom dia. Na escuta. É, e vocês estão sempre alegres. Aí, ó. Coloca meu nome, coloca o nome da minha neta, Maria Cecília. Alô, Cleusa, aquele abraço pra você, um abraço especial. Seja bem-vindo à nossa programação. A Cleusa sempre tá ligada aí no nosso programa, né? Vamos colocar aqui Maria Cecília, pronto. E depois o senhor vai ter que falar um número, daí
2: eu sei falar alemão.
1: O senhor sabe?
2: Eu sei. Quer ver?
1: Fala.
2: Alemão.
1: E muito engraçado esse... O senhor vai na Oktoberfest? Engraçadinho. Velha porteira vai pra quem, senhor? Velha porteira.
2: Essa aí sabe quem? Meu nome é pintor?
1: Zé Pintor.
2: Zé Pintor.
1: É o Varandão. Daqui a pouco tem um sorteio infantil aí pra criançada. Alô, você.

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0: 7h42, tô quase 500. Eu achei que não ia dar ninguém hoje, senhor.
3: Deu quanto?
0: 542. Meu Deus. O povo acordou cedo hoje? Ou, não, ou nem dormiu de noite por causa do temporal?
3: Eu não dormi.
0: Não?
3: Não.
0: Oh, pingou?
3: Tranquei só.
0: Pingou dentro da sua casa ou não?
3: Não, lá é apartamento. Eu moro no primeiro, tem que vir lá de cima.
0: Então, e lá em casa pingou.
3: Pingou?
0: Pinga em mim, pinga em mim. O senhor já conhece essa?
3: Pinga em mim?
0: Aham. É daí. Essa daí. Não, senhor, eu tô falando que pingou a goteira.
3: Pensei que.
0: Ei! Tava bem assim lá em casa hoje.

0: A minha sogra Yara tá lá curtindo a programação junto com o seu Hermes. Acordou
1: cedo.
0: E o meu amigo Cláudio também pinga em mim, Cláudio, como é que é?
2: Ô, Valdecir, bom dia, Valdecir, bom dia, Neu Silva. Bom dia, seu Constante Scariotti, proprietário da Rádio Jornal FM 104,1. Bom dia, essa rádio que faz, amigo. Pode ser? Coloca a música aí, Daniel, com participação do pai dele, meu reino encantado. Coloca para todos que estiverem na escuta. E já imediatamente, um bom dia a todos os ouvintes da Rádio Jornal. Esse domingo chuvoso, amanhã, segunda, feriado, dia de Nossa Senhora Aparecida, dia das crianças, Nossa Senhora Aparecida, protetora do Brasil. E para todos que estiverem na escuta, bota aí, beleza?

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8: Gostou da propaganda agora? Gostou da propaganda, senhor? Ou não? É, seu Inho na jornal.
11: Vamos fazer sorteio?
8: Vamos. Olha, mais de 50 crianças participando aqui. Eu não vou falar o nome de todos, antes eu tava falando o nome. É, e aí nós vamos fazer o sorteio primeiro dos pequenininhos.
11: Então vamos lá.
8: E eu
11: canto aqui?
8: Isso.
11: Então, eu vou cantar.
8: 8 minutos.
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8: Vamos lá então.
11: Então agora eu vou sortear o brinco do Valduga.
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11: Tem óculos.
8: Tem óculos infantil e adulto. Eu vou ver se não tem nada para mim. Olha, tem um cheiro, tem um perfume aqui.
11: Não, pode abrir. Ué?
8: Ai, que perfume gostoso, senhor. Será que não é um brinco para mim, não? Deixa eu ver se... Oh, rapaz. Ih,
11: e é bonito,
8: é,
11: né?
8: É coraçãozinho. Né? É folhado. Um coraçãozinho lindo e maravilhoso. Vamos lá.
11: Vamos lá.
8: Fala o número aí, senhor. Vamos lá.
11: Deu quanto das crianças?
8: Deu 57, 59 agora.
11: Então eu vou cantar um número aqui. Eu vou cantar.
8: De 1 a 59. Vamos lá.
11: Tá. 26.
8: 26, 26, 26. Isso aí. Vini, né? 26, saiu ela!
11: Quem?
8: Gabi! Gabriela Carminati! Alô, Gabi! Quem ligou foi a avó, mas ela também ligou aqui pra nossa programação. Gabriela Carminati, pode pegar o coraçãozinho aqui.
11: Pega com você aqui.
8: É, pega. É comigo?
11: É.
8: E se eu usar?
11: Fica com você.
8: E se eu usar o brinco?
11: Tá bom, aí é.
8: Aí o problema é meu? Ah, tá.
11: Piada que pode pegar aí.
8: Feliz dia da criança para a criançada. Toda criançada que participou, um abraço todo especial para vocês. Uma hora vamos trazer as crianças aqui no estúdio para vocês conhecerem. Tá? Vamos lá.
11: E agora? Pôs marmanjo, né?
8: Pôs marmanjo. Pôs marmanjo. Eita.
11: Quantos deu?
8: Marmanjão deu, contando aqui, 559! Batemos o recorde.
11: Agora vou sortear, sabe o quê?
5: O chocolate aqui. Você pode me mandar agora uma música de bailarina?
8: Daqui a pouquinho. Tá. O que é, senhor?
11: Vou sortear uma caixa de cerveja.
8: Uma caixa de cerveja.
11: As bebidas tem que pegar com o gaúcho ali no Banaim.
8: O gaúcho, direto com o gaúcho, né?
11: E comida eu vou contando é que vai comer.
8: Beleza, então. Vamos lá. Começando. De 1 a 500 e... É... Vai lá.
11: 318.
8: Espera um pouquinho. Viviane Ribas levou a cerveja. Alô, Viviane.
11: Pega. Agora, mais um.
8: Mais um.
11: Caixa de cerveja também.
8: É, mas o senhor tem que falar até 559.
11: Eu vou cantar quase ali, 518.
8: 518, lá no final. Saiu Valdecir Arantes.
11: Como é que diz aí essa música?
8: Não. Eu coloquei a música errada agora. Mais um sorteio.
11: Então vamos lá. Vamos lá com 175.
8: 175. Olha, se fosse 173, o nosso amigo Zé Pintor ia levar. O senhor falou 175, ficou por Rubens Santos.
11: Vai comer lá no Espaço Comer amanhã. Amanhã não, terça-feira.
8: Terça-feira?
11: É.
8: É só passar lá.
11: Agora tem mais uma refeição do Ceará.
8: Vamos lá. Fala o número lá.
11: 68.
8: 61, lá em cima. Só espera um pouquinho. Por que você não passa lá?
0: Por que você não passa lá?
8: Saiu aqui, ó. Ari Martins.
11: Fechando. Vai comer lá no Ceará, terça-feira.
8: Beleza.
11: Tá aí. E eu vou passar lá.
8: Vai passar lá?
11: Vou.
8: Então vai. Aonde? Lá no mercado da Soleil.
11: Mercado da Soleil. Daqui 20 minutos eu tô lá.
8: Valeu, um abraço.
11: Vou embora. Domingo estamos de volta.
8: Domingo que vem, a partir das
11: 5. E quero
8: 5
11: agradecer horas. Os patrocinadores que me patrocinam esse programa aqui, né, Marcinho?
8: Beleza.
11: Tudo então. Eles.
8: Um abraço.
11: E fui embora. Tchau.

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0: mulheres, e bendito o fruto do vosso ventre, Jesus.
1: Santa Maria, Mãe de Deus, rogai por nós, pecadores, agora e na hora de nossa morte. Amém.
0: Ave Maria, cheia de graça, o Senhor é convosco. Bendita sois vós entre as mulheres, e bendito o fruto do vosso ventre, Jesus.
1: Santa Maria, Mãe de Deus, rogai por nós, pecadores, agora e na hora de nossa morte. Amém.
0: Ave Maria, cheia de graça, o Senhor é convosco. Bendita sois vós entre as mulheres, e bendito o fruto do vosso ventre, Jesus.
1: Santa Maria, Mãe de Deus, rogai por nós, pecadores, agora e na hora de nossa morte. Amém.
0: Ave Maria, cheia de graça, o Senhor é convosco. Bendita sois vós entre as mulheres, e bendito é o fruto do vosso ventre, Jesus.
1: Santa Maria, Mãe de Deus, rogai por nós, pecadores, agora e na hora de nossa morte. Amém.
0: Ave Maria, cheia de graça, o Senhor é convosco. Bendita sois vós entre as mulheres, e bendito é o fruto do vosso ventre, Jesus.
1: Santa Maria, Mãe de Deus, rogai por nós, pecadores, agora e na hora de nossa morte. Amém.
0: Ave Maria, cheia de graça, o Senhor é convosco. Bendita sois vós entre as mulheres, e bendito é o fruto do vosso ventre, Jesus.
1: Santa Maria, Mãe de Deus, rogai por nós, pecadores, agora e na hora de nossa morte. Amém.
0: Ave Maria, cheia de graça, o Senhor é convosco. Bendita sois vós entre as mulheres, e bendito é o fruto do vosso ventre, Jesus.
1: Santa Maria, Mãe de Deus, rogai por nós, pecadores, agora e na hora de nossa morte. Amém.
0: Ave Maria, cheia de graça, o Senhor é convosco. Bendita sois vós entre as mulheres, e bendito é o fruto do vosso ventre, Jesus.
1: Santa Maria, Mãe de Deus, rogai por nós, pecadores, agora e na hora de nossa morte. Amém.
0: Ave Maria, cheia de graça, o Senhor é convosco. Bendita sois vós entre as mulheres, e bendito é o fruto do vosso ventre, Jesus.
1: Santa Maria, Mãe de Deus, rogai por nós, pecadores, agora e na hora de nossa morte. Amém.
0: Ave Maria, cheia de graça, o Senhor é convosco. Bendita sois vós entre as mulheres, e bendito é o fruto do vosso ventre, Jesus.
1: Santa Maria, Mãe de Deus, rogai por nós, pecadores, agora e na hora de nossa morte. Amém.
0: Glória ao Pai, ao Filho e ao Espírito Santo,
1: como era no princípio, agora e sempre. Amém.
0: Ó meu bom Jesus,
1: perdoai-nos, livrai-nos do fogo do inferno, levai as almas todas para o céu, e socorrei principalmente os que mais precisarem da vossa misericórdia.
0: São Carlos Acutis,
1: rogai por nós.
2: Infinitas graças vos damos,

e para vos agradecer, vos saudamos como a Salve Rainha. Salve Rainha, Mãe de Misericórdia, vida, doçura e esperança nossa salve. A vós bradamos, degradados filhos de Eva, a vós suspirando, gemendo e chorando neste vale de lágrimas. Eia, pois, advogada nossa,

0: O Senhor dará um banquete e enxugará as lágrimas de todas as faces. Leitura do livro do profeta Isaías. O Senhor dos Exércitos dará neste monte, para todos os povos, um banquete de ricas iguarias, regado com vinho puro, servido de pratos deliciosos e dos mais finos vinhos. Ele removerá neste monte a ponta da cadeia que ligava todos os povos, a teia em que tinha envolvido todas as nações. O Senhor Deus eliminará para sempre a morte e enxugará as lágrimas de todas as faces e acabará com a desonra do seu povo em toda a terra. O Senhor o disse. Naquele dia se dirá: este é o nosso Deus. Esperamos nele até que nos salvou. Este é o Senhor. Nele temos confiado. Vamos alegrar-nos e exultar por nos ter salvo. E a mão do Senhor repousará sobre este monte. Palavra do Senhor.
1: Graças a Deus.

0: Leitura da carta de São Paulo aos Filipenses. Irmãos, sei viver na miséria e sei viver na abundância. Eu aprendi o segredo de viver em toda e qualquer situação, estando farto ou passando fome, tendo tudo de sobra ou sofrendo necessidade. Tudo posso naquele que me dá força. No entanto, fizestes bem em compartilhar as minhas dificuldades. O meu Deus proverá esplendidamente com sua riqueza a todas as vossas necessidades em Cristo Jesus. Ao nosso Deus e Pai, a glória pelos séculos dos séculos. Amém. Palavra do Senhor.
1: Graças a Deus.

0: O Senhor esteja convosco.
1: Ele está no meio de nós.
0: Proclamação do Evangelho de Jesus Cristo segundo Mateus.
2: Glória a vós, Senhor.
0: Naquele tempo, Jesus voltou a falar em parábolas aos sumos sacerdotes e aos anciãos do povo, dizendo: o reino dos céus é como a história do rei que preparou a festa de casamento do seu filho e mandou seus empregados para chamar os convidados para a festa, mas estes não quiseram ir. O rei mandou outros empregados, dizendo: dizei aos convidados, já preparei o banquete. Os bois e os animais cevados já foram abatidos e tudo está pronto. Vinde para a festa. Mas os convidados não deram a menor atenção. Um foi para o seu campo, outro para os seus negócios. Outros agarraram aos empregados, bateram neles e os mataram. O rei ficou indignado e mandou suas tropas para matar aqueles assassinos e incendiar a cidade deles. Em seguida, o rei disse aos empregados: a festa de casamento está pronta, mas os convidados não foram dignos dela. Portanto, ide até as encruzilhadas dos caminhos e convidai para a festa todos que encontrardes. Então os empregados saíram pelos caminhos e reuniram todos que encontraram, maus e bons. E a sala da festa ficou cheia de convidados. Quando o rei entrou para ver os convidados, observou aí um homem que não estava usando traje de festa e perguntou-lhe: amigo, como entraste aqui sem o traje de festa? Mas o homem nada respondeu. Então o rei disse aos que serviam: amarrai os pés e as mãos desse homem e jogai-o fora da escuridão. Aí haverá choro e ranger de dentes, porque muitos são chamados e poucos são escolhidos. Palavra da salvação.
1: Glória a vós, Senhor.
0: Podemos sentar, queridos irmãos.

Mas também um mês onde fomos convidados para voltar o nosso olhar a Nossa Senhora Aparecida, né? Ela que como mãe sempre nos reúne para nos encontrar com seu filho Jesus. Por isso neste dia a palavra de Deus nos apresenta sobre o banquete preparado por Deus. E este banquete não é os bens materiais. Na primeira leitura do profeta Isaías, anuncia um banquete universal preparado pelo próprio Deus, onde não haverá mais lágrimas nem morte.

Na segunda leitura, São Paulo nos ensina que a verdadeira força vem de Cristo. Tudo posso naquele que me fortalece. Paulo nos inspira a confiar na providência, viver a gratidão e traduzir.

mais importantes, mas por terem o poder de transformar o mundo. E Jesus refere-se aos sumos sacerdotes que concentravam poder político e religioso, e aos anciãos do povo que representavam o poder econômico, sendo ricos, proprietários de terras e de escravos. E este homem possuía autoridades e poderiam agir com justiça e fraternidade, transformando a sociedade. Mas nada disso foi realizado. Reitera-se, não quiseram ir, não quiseram participar. Diante da recusa dos primeiros convidados, o rei ordenou que fossem chamados outros, abrindo-se assim a porta para todos os que desejassem participar. E o servo que sai e busca

os quais muitas vezes não foram ouvidos, sendo maltratados e até morto. Contudo, Deus não desanima e ordena que sejam convidados em todo o que encontrardes pelo

y seu propósito é que a sala do banquete esteja repleta de convidados. Por isso é necessário sair às encruzilhadas e caminhos onde transitam tantas pessoas errantes que vivem sem esperança e sem futuro. Deus quer que todos os homens e mulheres se salvem e concede a todos os meios necessários para viver essa experiência e também desfrutar dessa proposta. Ninguém está excluído do banquete que o Senhor nos fala. Nesta parábola, Jesus nos ensina que os primeiros convidados foram os judeus, antigo povo de Deus, escolhidos e cuidado por ele, mas que não aceitaram o contínuo convite do Senhor para ingressar no reino de Deus. E esse lugar foram chamados aqueles que não pertenciam ao povo eleito e aceitaram o convite. Mas há uma exigência, né? Praticar boas obras e cultivar hábitos puros. A fé exige compromisso e prática do bem. A fé sem obra é morta. E o banquete referido por Jesus é a aliança de amor com o reino. E para participar dele é necessário revestir-se do homem novo, veste recebido no batismo. É preciso revestir-se de Cristo, de sua graça, e ser como ele, amoroso, justo, misericordioso, bondoso, solidário. Para participar da festa deste banquete é indispensável estar vestido com esta veste. Trata-se do traje da justiça e do amor, e quem não se revestir dele não poderá participar da celebração. Quando Jesus fala muitos são chamados, poucos escolhidos, não significa que ele exclua alguém. Somos nós que muitas vezes rejeitamos o convite do Senhor e comprometer-nos com ele, negando-nos a trabalhar na

do Senhor, para que todos escutem e acolham a mensagem da salvação. A Igreja de Jesus, que somos nós, somos convidados a anunciar com fé e alegria o convite proclamado pelo Evangelho. Queridos irmãos e irmãs, hoje o Senhor nos convida a isso, que continua nos chamando para poder participar de seu reino, né? Mas para que a nossa participação seja digno, é necessário viver essa experiência com o Senhor. Muitas vezes não nos comprometemos com o Senhor pelos afazeres do mundo. O mundo parece que nos ha roubado de tantas coisas que poderíamos dedicarmos mais ao Senhor. E quando recebemos alguns convites, primeramente nos pensamos aquilo que o mundo nos dá. Nos preocupamos mais dos afazeres do dia a dia, das coisas materiais, de tantas outras coisas que podemos nos confrontar em este dia. E ao Senhor muitas vezes damos aquilo que sobra, aquilo que pouco. Por isso, nesse dia, o Senhor nos convida, continua nos chamando a todos. Mas para isso é necessário também renunciar, fazer sacrifício e procurar empenho para o serviço do Senhor. Sem isso, não é possível viver essa experiência com o Senhor. O convite é universal, é para todos. Mas a resposta é tão pessoal

0: acolher, haver denunciado e deixar-se transformar por Cristo. Muitos são os chamados, pouco escolhidos, não porque Deus exclua, mas porque muitas vezes nós que recuamos. Pensamos ao Senhor em esta Eucaristia, para que esta palavra seja uma luz no nosso coração e nos ajude a entender da importância da nossa participação, do nosso compromisso com o Senhor na vida da comunidade na qual participamos. Glória ao Pai, ao Filho e ao Espírito Santo.
1: Agora e sempre.

0: profesemos a nossa fé. Creio em Deus Pai Todo-Poderoso, Criador do céu e da terra, e em Jesus Cristo, seu único Filho, nosso Senhor, que foi concebido pelo poder do Espírito Santo, nasceu da Virgem Maria, padeceu sobre Pôncio Pilatos, foi crucificado, morto e sepultado, desceu à mansão dos mortos, ressuscitou o terceiro dia, subiu aos céus, está sentado à direita de Deus Pai Todo-Poderoso, onde há de vir a julgar os vivos e os mortos. Creio no Espírito Santo, na Santa Igreja Católica, na comunhão dos santos, na remissão dos pecados, na ressurreição da carne e na vida eterna. Com toda confiança, dirijamos-nos ao Pai, certo que Ele ouvirá o clamor da sua Igreja. Ouvi, Senhor, o vosso povo.
1: Ouvi, Senhor, o vosso povo.
2: Para que a Igreja, sacramento de Cristo, seja sempre a casa aberta de todos, reunindo todos os povos da terra para a celebração do banquete do amor. Rezemos.
1: Ouvi, Senhor, o vosso povo.
2: Pela comunidade humana, para que encontre a solidariedade na unidade, no diálogo aberto e acolhedor, a resposta para que para a superação dos conflitos, rezemos.
1: Ouvi, Senhor, o vosso povo.
2: Para que os cristãos, perseguidos por causa do Evangelho, sustentados pela força do Espírito Santo, perseverem no testemunho fiel do amor de Deus por toda a humanidade, rezemos.
1: Ouvi, Senhor, o vosso povo.
2: Por esta nossa comunidade, para que seja capaz de acolher na alegria dos irmãos e irmãs pobres, famintos, sedentos, desamparados e humilhados, rezemos.
1: Ouvi, Senhor, o vosso povo.
0: Acolhei, ó Deus bendito, as preces do vosso povo, que confia em vossas promessas e espera o que lhes prometeis. Por Cristo nosso Senhor.

0: Ora, irmãos e irmãs, para que meu sacrifício seja aceito por Deus Pai Todo-Poderoso.
1: Receba, ó Senhor, por tuas mãos este sacrifício, para a glória do seu nome, para o nosso bem e de toda a santa igreja.
0: Acolhei, Senhor, as preces dos fiéis com a oblação do sacrifício, para que possamos, por esse serviço da nossa piedosa devoção, alcançar a glória do céu. Por Cristo nosso Senhor.
1: Amém.
0: O Senhor esteja convosco.
1: Ele está no meio de nós.
0: Corações ao alto.
1: O nosso coração está em Deus.
0: Demos graça ao Senhor nosso Deus.
1: É nosso dever e a nossa salvação.
0: Na verdade, é digno e justo. É nosso dever e salvação dar-vos graça sempre e em todo lugar, Senhor Pai Santo, Deus Eterno e Todo-Poderoso. Por Cristo, Senhor, nos nascendo, Ele renovou a antiga condição humana, sofrendo a paixão, apagou nossos pecados, ressurgindo dos mortos, concedeu-nos a vida eterna. Subindo a vós, ó Pai, abriu-nos as portas do céu. Por isso, com as multidão dos anjos e dos santos, entoamos o hino da vossa glória, cantando a uma só voz.

0: Na verdade, o Pai vosso é santo, fonte de toda santidade. Santificai, pois, este dom derramado sobre o vosso espírito, a fim de que se torne para nós o corpo e o sangue de nosso Senhor Jesus Cristo.
1: Enviai o vosso Espírito Santo.
0: Estando para ser entregue e abraçando livremente a paixão, Jesus tomou o pão, os abençoados de graça, partiu e o deu aos seus discípulos, dizendo: Tomai todos e comei, isto é o meu corpo que será entregue por vós.

Tu mesmo modo fim da ceia, ele tomou cálice em suas mãos e, dando graça novamente, o entregou a seus discípulos, dizendo: tomai todos e bebei, este é o cálice do meu sangue, o sangue da nova e eterna aliança, que será derramado por vós e por todos, para a remissão dos pecados. Fazei isto em memória de mim.

0: mistério da fé.
1: Anunciamos, Senhor, a vossa morte e proclamamos a vossa ressurreição. Vinde, Senhor Jesus.
0: Celebrando, pois, mulher da morte e destruição do vosso filho, nós vos oferecemos, o Pai, o pão da vida e o cálice da salvação. E vos agradecemos, porque nos tornaste dignos de estar aqui na vossa presença e vos servir.
2: Aceitai, ó Senhor, a nossa oferta.
0: Suplicante vos pedimos que, participando do corpo e sangue de Cristo, sejamos reunidos pelo Espírito Santo num só corpo.
1: O Espírito nos une num só corpo.
0: Lembrai-vos, o Pai, da vossa igreja, que se faz presente pelo mundo inteiro. Que ela cresça na caridade, em comunhão com o Papa Leão, nosso Bispo Dom Sérgio, Bispo do mundo inteiro, presbítero, diácono e todo o ministro do vosso povo.
2: Lembrai-vos, ó Pai, da vossa igreja.
0: Lembrai-vos também na vossa misericórdia dos nossos irmãos e irmãs que adormeceram na esperança da ressurreição. E de todos que partiam desta vida, acolhei-os junto a vós na luz da vossa face.
1: Concedei-lhes, ó Senhor, a luz eterna.
0: Enfim, nós vos pedimos, tendem piedade de todos nós e dai-nos participar da vida eterna. Com a Virgem Maria, Mãe de Deus, São José, seu esposo, os apóstolos e todos os santos que neste mundo vivem a vossa amizade, a fim de vos louvarmos e glorificarmos por Jesus Cristo, vosso Filho. Recemos juntos por Cristo, com Cristo e em Cristo. A vós, Deus Pai Todo-Poderoso, na unidade do Espírito Santo, toda honra e toda glória, por todos os séculos dos séculos.
1: Amém.
0: O banquete da Eucaristia é sinal de reconciliação e vínculo de união fraterna. Unidos como irmãos e irmãs, recemos a oração que o Senhor Jesus nos ensinou. Pai nosso que estais no céu, santificado seja o vosso nome. Venha a nós o vosso reino. Seja feita a vossa vontade, assim na terra como no céu. O pão nosso de cada dia nos dai hoje. Perdoai as nossas ofensas, assim como nós perdoamos a quem nos tem ofendido. E não nos deixeis cair em tentação, mas livrai-nos do mal. Livrai-nos de todos os males, ó Pai, e dai-nos hoje a vossa paz. Ajudado pela vossa misericórdia, sejamos sempre livres do pecado e protegido de todos os perigos, enquanto aguardamos a feliz esperança e a vinda do nosso Salvador Jesus Cristo.
1: Vosso é o reino, o poder e a glória para sempre.
0: Senhor Jesus Cristo, dizes a vós apóstolos: eu vos deixo a paz, eu vos dou a minha paz. Não olheis os nossos pecados, mas a fé que anima a vossa igreja. Dai-lhe segundo o vosso desejo a paz e a unidade. Vós que sois Deus com o Pai e o Espírito Santo.
1: Amém.
0: A paz do Senhor esteja sempre convosco.
1: O amor de Cristo nos uniu.
0: Irmãos e irmãs, saudai-vos em Cristo.

0: Felizes os convidados para o banquete nupcial do Cordeiro. Eis o Cordeiro de Deus que tira o pecado do mundo.
1: Senhor, eu não sou digno de que entreis em minha morada, mas dizei uma palavra e serei salvo.
0: Que o corpo e sangue de Cristo nos guarde e nos leve um dia.

0: Deus Todo-Poderoso, nós vos pedimos humildemente, assim como nos alimentais com o sacramento do corpo e sangue de Cristo, fazei-nos participar da natureza divina. Por Cristo nosso Senhor.
1: Amém. Amém.
2: Inscrições para a primeira etapa da catequese. 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Na Secretaria da Catequese, documentos necessários: comprovante do dízimo atualizado, cópia da certidão de nascimento, cópia da certidão de batismo e comprovante de residência atualizado. 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Que Nossa Senhora Aparecida abençoe todas as crianças.

0: Bom dia a todos.
1: Bom dia.
0: Então, o segundo domingo do mês é sempre a liturgia, responsabilidade da Pastoral da Juventude, né? E logo após a missa, a gente sempre faz ou alguma formação ou alguma reunião ali na sala de reuniões. Eu estou vendo que tem bastante jovens aqui, então gostaria de convidar quem talvez está sentindo algum chamado, alguma coisa que Deus está chamando. Talvez esse seja o momento de você atender esse chamado. Então, logo após a missa, a gente vai fazer uma reunião e os jovens aí estão convidados a participar. Também, quem tem algum talento para música, né? A gente convida também a participar dos ensaios. A princípio está acontecendo no segundo sábado do mês. Caso alguém tenha interesse, aí entre em contato com alguém da pastoral ou com o Padre Valentim, que daí ele me repassa.
2: Próximo 31 de outubro, sábado, teremos o encontro dos adolescentes na Capela Santa Catarina, a idade de 13 a 18 anos. Dia 21 e 22 de novembro, teremos o nosso retiro de adolescentes de 13 a 15 anos. O nome do nosso retiro é Jesus é o nosso influencer. As inscrições estarão abertas a partir do dia 15 de outubro, né, por via online. As vagas são limitadas, né, se vocês conhecem alguns adolescentes de 13 a 15 anos, né, para participar deste retiro que vai acontecer aqui na nossa paróquia. Então, nesse espírito, vamos a colocar nosso olhar diante da nossa Mãe Aparecida. Tantas pessoas que estão peregrinando, caminhando, que vão ao encontro da nossa Mãe Maria para agradecer, para pedir e também para se colocar nessa disposição, a exemplo de nossa Mãe Maria, ela que foi um exemplo de escuta, um exemplo de serviço para todos. Que nos ayude a caminhar siempre por los pasos de sus hijos Jesús, la cual hoy nos convida a participarmos todos a ese banquete, a esa misión, la cual somos llamados todos desde nuestro batismo. Ave María, llena de gracia, el Señor es con vos. Bendita sois vos entre las mujeres, y bendito el fruto de vuestro ventre, Jesús. Santa Maria, Mãe de Deus, rogai por nós, pecadores, agora e na hora de nossa morte. Amém.
3: Pelas famílias, Ave Maria, cheia de graça, o Senhor é convosco. Bendita sois vós entre as mulheres, e bendito é o fruto do vosso ventre, Jesus. Santa Maria, Mãe de Deus, rogai por nós, pecadores, agora e na hora de nossa morte. Amém. Dia 12 de outubro nós celebramos dia de Nossa Mãe Aparecida, dia das crianças e dia na qual o nosso continente de América foi descoberta, segundo a história, né, por Cristóvão Colombo, 1492, né, por isso também 12 de outubro é dia da raça, dia das culturas. Então vamos a rezar por todos, por todas nossas crianças, adolescentes, que especialmente aqueles que vivem também abandonados na sua sorte. Ave Maria, cheia de graça, o Senhor é convosco. Bendita sois vós entre as mulheres, e bendito é o fruto do vosso ventre, Jesus. Santa Maria, Mãe de Deus, rogai por nós, pecadores, agora e na hora de nossa morte. Amém. Nossa Senhora Aparecida,
4: rogai por nós.
3: Nossa Senhora Aparecida,
4: rogai por nós.
3: Nossa Senhora Aparecida,
4: rogai por nós.
3: Amanhã teremos a Santa Missa aqui na Matriz, aquele que não pode participar na Gruta. Amanhã, 8 horas da manhã, teremos a Santa Missa aqui na Matriz. E na Gruta, será que hora? 8 horas na Gruta. E 9:45 na Capela Ipiranga. Então, convidado todos a participarmos en esta grande festa mariana. O Senhor esteja convosco.
4: Ele está no meio de nós.
3: A nossa proteção está no nome do Senhor,
4: que fez o céu e a terra.
3: Derramai, Senhor, a graça da vossa paterna bondade sobre o povo que vos suplica, para que pela vossa constante ação tenha de vós, seja Criador e Redentor, a plenitude da salvação. Por Cristo nosso Senhor.
4: Amém.
3: E a bênção de Deus Todo-Poderoso, que é Pai, Filho e o Espírito Santo.
4: Amém.
3: E dê em paz e que o Senhor sempre vos acompanhe.
4: Graças a Deus.

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1: Opa, bom dia, uma ótima manhã de domingo pra você, hoje dia 11 de outubro de 2026, estamos começando por aqui mais um programa Querência Amada, o seu programa de todos os domingos de manhã.

0: bater na mão, aquele abraço e uma manhã abençoada de domingo pra você. Até o meio-dia, as melhores do sul do Brasil aqui na programação do nosso programa Querência Amada, juntamente com a equipe da Nacional, a Gigante dos Móveis do Centro de São Miguel, também com os 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Começando a partir de agora o nosso programa Querência Amada, como eu digo todos os domingos para você, prepare o mate, coloque costela no fogo, porque está começando mais um programa Querência Amada.
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1: Tamo de volta na programação do nosso Domingaço de Manhã com Grupo Reponte, Caçador de Tatu.

0: Hora certa, 9h40. 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

0: 9h45.
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0: Um bom domingo pra você, 11 de outubro, hein? Uma ótima manhã, obrigado pela sintonia, vamos junto até o meio-dia com os nativos, o Bugio da Capela.

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0: 10:03.
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0: Hora certa, 10:07.
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0: Muito obrigado sempre pelo carinho da audiência, um domingo abençoado pra você e vamos junto até o meio-dia na programação. Tem César Oliveira e Rogério Melo, Santo Chão.

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0: Hora certa na Jornal, 10h23.
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0: Pra você que me acompanha, um domingo abençoado, hein? 11 de outubro, amanhã, feriado nacional, hein, pessoal? Amanhã, dia de Nossa Senhora Aparecida. Agora tem o Grupo Candeeiro, Cancha Reta.

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0: Atenção pra hora 10h47.
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0: Pra você que tá me acompanhando, pra você de rádio ligado, já tá com a costela no fogo aí, meu amigo? Um abraço então, um bom domingo pra você, uma boa véspera de feriado e já emenda o feriadão aí também, tá certo? Ao som de Porca Véia, Gineteada.

0: Hora certa, 11 horas.
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0: Pra você que tá me acompanhando, que tá de rádio ligado, que tá ouvindo, tá na sintonia, obrigado a todos pela parceria sempre do Bom Chimarrão em todos os domingos de manhã. Desejando pra você um domingo abençoado, ao som dos Quatro Galdérios, um beijo embaixo do chapéu.

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0: 11:23.
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0: Radito ligado aí, meu amigo. Um abraço então, um bom domingo pra você, um bom churrascão. Já destapou a primeira? Ainda não? Tá liberado, pode destapar. Os Serranos, Vaneirinha da Saudade.

0: A hora certa, 11h41.
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0: Atenção pra hora, 11h44.
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0: De volta por aqui, bom domingo, com o Walter Moraes, Bagual de Corredor.

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0: 11:53.
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2: Me compete agradecer a sintonia dos senhores, dizer que no próximo domingo estaremos de volta a partir das 9 da manhã com mais um Querência Amada. Amanhã, 1 da tarde, tem o especial do nosso Tana 104, especial de feriado. Tem o nosso final de tarde também com uma programação toda especial para você. E voltamos ao vivo na terça-feira, a partir da 1 da tarde, na programação aqui da Jornal FM. Obrigado a todos pelo carinho da audiência. Um domingo abençoado para você. E obrigado pela sintonia, tá certo? Obrigado por estar aí de radinho ligado desde as 9 da manhã junto com a gente, ouvindo as melhores do Pampa Gaúcho. Um abraço e até por lá, tchê!

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1: Felipe Araújo, de um jeito um tanto quanto diferente. Mais ou menos assim, ó.

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1: Que galera bonita, hein? Essa eu quero ver vocês cantando com a Banda Real do Paraná. Vamos nessa? Simbora sim!
2: Tudo mentira!

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2: 3 e 3.
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2: Devido à previsão de muita chuva, a celebração da Santa Missa de Ação de Graças em honra a Nossa Senhora Aparecida foi transferida da Gruta da Torre Rádio Jornal para a Igreja Matriz. A celebração será realizada no dia 12 de outubro, às 8 horas, na Igreja Matriz.
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2: 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Coitado.
3: 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Tô mais perdido que cego em tiroteio.